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2: HDR. Gozar pra mim é assim, pra ser bom mesmo, de verdade, acho que gritando assim, sabe?
3: Mas você sempre goza assim, gritar, com qualquer
2: gritar,
3: pessoa?
2: Gritar, pra soltar toda a energia, pra você ficar relaxada, entendeu? Tipo...

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